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a lindíssima e inspiradora voz de uma das grandes vozes da música dos Estados Unidos, Cass Elliot, ou Mama Cass, tal como era conhecida, Ellen Naomi Cohen, nascida em Baltimore, no Maryland, e que fez parte de um grupo de muito sucesso nos anos 60 e 70, os Mamas and the Papas, com Danny Doherty, John Phillips e Michelle Phillips. Depois mesmo do grupo acabar, grande sucesso, infelizmente deixou-nos também, mas o legado continua nesta música lindíssima dela, Make Your Own Kind of Music. Faz o teu próprio tipo de música. Linda, linda. Vamos também dar um abraço a um dos nomes da música açoriana e da emigração também, Luís Gil Bettencourt. Nasceu em 56 em Praia da Vitória, na Terceira, e com família de músicos, a família Bettencourt foi depois para os Estados Unidos, e é um dos muitos filhos, 10, de um casal, a Aurelina e Ezequiel, e a irmã mais velho do Nuno Bettencourt, dos Extreme, e que ensinou o Nuno também a tocar guitarra. Ele tem também um legado próprio, de música, voltou a Portugal, bandas sonoras, trabalhou com músicos como Zeca Medeiros, entre outros projetos de tantas coisas, de televisão, de música, de jazz, de outros estilos. E vamos conhecer, às vezes toca também com o irmão ou os irmãos, e vamos conhecer a música do Luís Gil Bettencourt. Álbum Antero, de 1998. É um poeta

Música fantástica anda por aí, é também hora de parabenizar o mestre de São Bento da Una, Alceu Valença, que vindo do seu Pernambuco é advogado, além de ser cantor, compositor e que nos dá, inspira músicas de amor para uma certa atriz francesa, ou nas praias, também os girassóis, e que nos dá muito forró, muito frevo também, e Alceu Valença é um mestre. E por isso, do álbum Leque Moleque, de 1987, Girassol.

0: A próxima canção é sobre uma figueira, uma árvore de crenças e muita história, plantada, segundo a tradição, pelo rei mítico Ngola Kiluanji Kyasamba, que funcionou como torre vigilante quando da entrega ou de delimitação de terras aos portugueses, com Paulo Dias de Novais. É o clássico da música angolana, que é a Mulemba Xangola, a Mulemba, que é uma árvore, e por isso Bonga chamou Lura e Marisa Monte e Carlinhos Brown para cantar esta maravilha. Angola Ritual, africanos Olodum. Mulemba Xangola.
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Esta música é Guiné-Bissau e Cabo Verde. Rapaz Sem Juiz. Um grupo cabo-verdiano de hip-hop que são da cidade de Assumada, na ilha de Santiago, e que cantam desde agosto de 2006. São Péricles da Costa e o Carlos Monteiro. E fundem o rap com ritmos tradicionais de Cabo Verde e da lusofonia. E convidam Fatu Jakité, que nasceu na Guiné-Bissau em 1990 e que foi criada em Cabo Verde. Canta as mulheres, canta a história, canta o presente e o futuro. E esta colaboração é lindíssima. É uma música fantástica. É Strada, é o nome da música. Rapaz Sem Juiz, com a Fatu Jakité.

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9: E a Cantábria, o norte de Espanha, chama-nos para conhecer a sua música. Os irmãos Agüeros são o Nando e o Sergio, cantam a tunada Cantábria, e um género do folclore, e são de Torrelavega, e são um dueto que nos traz uma bela música lá da Cantábria. E eles trazem-nos o Viento del Norte.

Música portuguesa, claro está. Diabo na Cruz é o próximo convidado desta viagem na Portugal Star de Sons às Costas. Formaram-se em Lisboa e em 2008 estiveram no ativo até 2019 e que germinou na cabeça de Jorge Cruz desde que fazia parte de outro grupo. E pensou na rock e música tradicional, e por isso grandes canções nos deram. Do álbum Lebre, uma música que fala de algo que infelizmente está a acontecer de novo: Terra Ardida. Do álbum Lebre de 2018, Os Diabo na Cruz.

Aquela música que não nos sai da cabeça e que perguntamos como é que se chama? É uma música que me vinha na cabeça. Pensei, será só publicidade? Mas não. É uma canção de uma cantora de Milão, em Itália, do Italo Dance, e que fala desta cidade da costa das Caraíbas, da Venezuela. Maracaibo, Maracaibo, Lucolombo.

E os ventos mudou e ela não voltou. Vamos à Tailândia para uma massagem vigorosa e comer um caril bem apimentado. E enquanto curtimos isso, vem Siriporn Ampai Pong, que é também atriz e famosa desde 91, e ela vem de Nong Han, no nordeste da Tailândia, e vem-nos cantar Huk Kan Wai Der. Vamos amar-nos. É bem preciso.

aquela mistela de origens e musicais, e por isso Ludovic Bayer, o acordeonista francês, toca as músicas do mundo inteiro. É o caso desta música de inspiração ou de origem russa, Babushka, que quer dizer avó. Ludovic Bayer, o francês.

Isabel de Aragão, a rainha que ficou no coração das pessoas, que transformou pão em rosas e que partiu em estremoz e que Coimbra celebra e com procissões, com festas. Ontem foi o dia municipal, o feriado de Coimbra, e por isso aqui em jeito de oração esta e uma homenagem à minha e nossa bela cidade de Coimbra, estudantina universitária de Coimbra, que nos vem dar esta serenata. Amor a Coimbra.

É o Coyote que nos traz mais música folk americana, Pete Steele, Coal Creek March.

Música que conta a Guerra de Coal Creek, ou um conflito laboral nos anos de 1890 em Anderson County, no Tennessee, e que contou com mineiros sindicalizados em armas contra os proprietários, contra pôr melhores condições de trabalho. E boa música, conta histórias, é música fantástica, que também que nos deixa José Barata Moura. Em despedida de Sons às Costas na Portugal Star, dou um grande abraço. O sonho comanda a vida. Boa semana a todos. Venham caneco. E por isso, José Barata Moura, a canção da juventude que trabalha. Boa semana a todos e ouçam a Portugal Star. Até já. Sou Lino Gouveias e um aquele abraço.

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0: 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São 5 horas. 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
2: Cá está a edição 682 do Clube Megahertz.
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2: Sou eu mesmo, é verdade, cá estamos para mais uma edição. Vão daqui os meus calorosos cumprimentos diretamente para esse lado do rádio, ou do telemóvel, ou do PC, onde quer que estejas ligado à rádio de todos os sucessos. Vou oferecer-te cerca de 120 minutos de ótimas propostas musicais, para além de algumas recordações nos espaços Discos Perdidos, Clube Mega 10 Anos, estes na segunda parte, e também o Pão do Dia. O Carlos Cunha traz-nos hoje os Queen para recordar ainda nesta primeira parte. Para já, vamos lá então arrancar musicalmente. Para abrir, escolhi hoje a Rita Santos, a artista de 22 anos, natural de Águeda, tem vindo a afirmar-se na música através de uma escrita íntima e emocional, onde transforma experiências pessoais em canções que criam ligação com quem as ouve. A Rita está de volta com um novo single que assinala uma nova direção artística na sua carreira, uma direção sem tantos círculos e tantos V's, precisamente o título deste novo trabalho. Bem-vindo ao Clube Megahertz. Fica à vontade.

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Depois da estreia a Sol com De Cura para Medo e do lançamento de Perdi o Amor, Rita Santos inicia 2026 com Anestesia, um projeto com forte componente audiovisual que marca um novo capítulo na sua identidade artística. Agora, dá continuidade a esse percurso com este Vez, single que nasceu na ideia de andar em círculos à volta de alguém, de voltar sempre ao mesmo lugar, à mesma pessoa, mesmo quando tudo parece dizer para seguir em frente.

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1: O britânico Sam Smith regressa com My Guy, o primeiro single de Hazel Eyes, o seu muito aguardado quinto álbum de estúdio com edição prevista para 21 de agosto.

0: primeira antecipação do álbum Hazel Eyes. Esta My Guy é uma sentida ode à cidade de Nova York, que Sam Smith considera hoje casa. Trata-se de um conto de fadas moderno sobre amor correspondido, explorando temas como a vulnerabilidade emocional, a liberdade artística e a autorreflexão.
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0: O artista revelação, compositor, produtor e multi-instrumentista norte-americano Mark Ambor está de regresso com um novo tema. Trata-se deste These Are The Days.

0: Este These Are The Days foi escrito por Mark Ambor como um lembrete para viver o presente e valorizar as pessoas que realmente fazem a diferença na sua vida. Numa altura em que se sente desanimado com acontecimentos fora do seu controle, o artista norte-americano espera que a canção inspire os ouvintes a focarem-se no lado positivo, a manterem a esperança e a aproveitarem cada momento.
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0: A estrela internacional Ina dá as boas-vindas ao verão com Morenito, um novo single repleto de ritmos latinos, energia contagiante e espírito festivo. A artista romena, uma das vozes de maior sucesso na música pop e dance em todo o mundo, apresenta uma canção feita para ser a banda sonora da estação, no meio de dias intermináveis, noites de festa e momentos inesquecíveis.

0: Soraya Tavares lançou esta semana este Tecimanchi, o seu mais recente single. Depois de um conjunto de canções que retratam um período de transformação pessoal, Tecimanchi surge como um momento de libertação. Com influências afro, R&B, pop, a canção celebra o prazer de viver o presente, dançar sem olhar para o relógio e deixar que a noite dure até ao nascer do sol. Entre o português e o crioulo, Tecimanchi, expressão que remete para até amanhecer, transforma-se num refrão que convida a esquecer o peso dos dias e a abraçar o momento.
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0: A cantora e compositora nomeada para os Grammys, Gracie Abrams, lança Look at My Life, o segundo single do seu terceiro álbum de estúdio, Daughter from Hell.

0: escrita e produzida em parceria com Aaron Dessner, colaborador de longa data de Gracie Abrams. Este Look at My Life, que dá nome à próxima tour da artista norte-americana, aprofunda a sonoridade intimista e confessional que se tornou imagem de marca de Abrams, antecipando uma nova fase mais intensa e emocional.
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0: A luso-espanhola Blanca Pereira, nos palcos e nos discos é Rumia, está de regresso com Baby If You'd Have Me, o primeiro tema inédito desde o lançamento do seu segundo álbum, Old Enough to Save Myself, editado em abril do ano passado. Um disco que marcou uma nova etapa na carreira da artista e impulsionou uma digressão internacional que passou por Portugal, Espanha, Alemanha, Japão

0: Assente num universo pop emocionalmente intenso, este Baby If You Had Me explora a obsessão, o desejo e a projeção emocional sobre alguém desconhecido. Produzida pela própria Rumia, juntamente com Dennis Granan e Ed Is Dead, músico e produtor espanhol, com uma forte ligação à cena eletrónica, a canção combina sintetizadores luminosos, texturas eletrónicas e uma tensão constante entre vulnerabilidade e impulso, traduzindo a vertigem de uma atração imediata e avassaladora.
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0: Avassalador. Vem agora o Carlos Cunha, traz mais um episódio do seu espaço, O Pão do Dia.
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3: Aqui ao Pão do Dia tinha que chegar o dia dos preconceitos, não é? Todos nós temos os nossos, uns mais, outros menos, uns mais graves, outros menos graves. Temos também é que fazer por contornar isso e não deixar que esses preconceitos prejudiquem os outros e a nós próprios. The Show Must Go On, dos Queen, é aquela música que eu costumo dizer dos canastrões, não é? Cabe bem em qualquer baile de finalistas, em qualquer despedida de solteiro, em qualquer festa de homenagem dos 50 anos ou dos 40 anos, não sei de quê. Há sempre assim, é uma música um pouco de cerimónia, não é? De momento em que se faz silêncio, quase como se fosse silêncio que se vai cantar o fado. Podia ser silêncio que se vai ouvir os Queen e The Show Must Go On. Aquela canção épica, não é? Uma canção também escrita quase ou muito perto do falecimento de Freddie Mercury e com uma mensagem fortíssima. The Show Must Go On é uma mensagem inspiradora para pós-Freddie Mercury, digamos assim. E cá está, vamos ouvir como se estivéssemos a ver um filho nosso entrar em palco no baile de finalistas ou a casar-se, a primeira dança, não é? O casamento, qualquer coisa assim, a entrar.

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1: Foi mais um episódio do Espaço Pão do Dia. O Carlos Cunha deu destaque hoje aos britânicos Queen.
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1: Foi no passado dia 26 de junho que os Bandua lançaram Barquinho, novo single de antecipação de Bandua II, o segundo álbum da dupla formada por Bernardo Daddario e Edgar Valente, com edição prevista para o próximo mês de outubro.

0: depois de Flor do Rosário e da revariação de O Corpo é que Paga, os Bandua revelam este barquinho, uma canção construída a partir de uma imagem simples, uma pequena embarcação que se recusa a navegar sozinha. A partir desta ideia, o tema desenvolve uma reflexão sobre a comunidade, pertença, encontro e transformação, eixos centrais do novo álbum Bandua II, que estará nas bancas no próximo mês de outubro.
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0: Os norte-americanos Almost Monday apresentaram na segunda-feira, dia 29, Delicate, o mais recente avanço do novo álbum Thank God It's Almost Monday.

0: tendo a energia característica dos Almost Monday, este Delicate reforça uma escrita mais narrativa e uma nova perspectiva na composição. Assente num ritmo dançável e numa produção luminosa, a canção combina uma energia imediata com uma escrita marcada pela autoconsciência, explorando o contraste entre a confiança exterior e a vulnerabilidade interior.
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0: Quien te ve é um dos singles do fenómeno espanhol Rels B, também conhecido como Skinny Flack, lançado como parte do seu muito aguardado álbum A Nueva York, um disco que marca uma nova era visual e musical do artista. Após ter esgotado recintos históricos, como o Foro Sol, no México, e de se ter consolidado como um dos artistas espanhóis mais ouvidos do planeta, este projeto e este single, em específico, mostram um Rels B mais maduro, focado na internacionalização definitiva e em ditar as tendências da pop em espanhol para o verão de 2020.

0: Esta Una Casa en El Teide é uma colaboração que junta duas das mentes mais criativas e estimulantes do atual circuito alternativo e da nova pop espanhola, Gara Duran e Barribe. O Teide, imponente vulcão e o ponto mais alto de Espanha, situado na ilha de Tenerife, funciona aqui como o símbolo máximo de refúgio, isolamento e permanência. Nesta Una Casa en El Teide, os dois artistas encontram um ponto de equilíbrio perfeito, oferecendo uma das composições mais bonitas, íntimas e poéticas da música em espanhol neste ano.
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0: Os Relíquia lançaram em junho o segundo single original da sua carreira. Outra viagem sucede a Rosa de Santana e dá continuidade ao percurso de criação autoral iniciado pelo grupo alentejano no início deste ano. Sim.

0: Esta outra viagem retrata a história de uma pessoa que escolhe viver de forma livre, sem seguir caminhos previamente definidos. Segundo a banda, a personagem é guiada pelos sonhos e pelo coração, enfrentando a vida sem pressas e valorizando cada momento do percurso. É o novo single dos Relíquia, banda formada em Moura, no Alentejo, em 2024.
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0: O britânico Miles Smith lançou o seu álbum de estreia intitulado My Mess, My Heart, My Life, composto por 15 faixas que abordam emoções variadas como amor, alegria, medo, ansiedade e arrependimento, incluindo os temas My Mess, Stargazing, a colaboração com Niall Horan em Drive Safe e este

0: do que o próprio Miles Smith escreve acerca do novo álbum My Mess, My Heart, My Life. A vida é engraçada. Este álbum é tudo. É amor, ódio, alegria, medo, ansiedade, arrependimento, felicidade, euforia. São lágrimas de dor e lágrimas de alívio. É empolgação, é diversão, é tudo isso. Este Heaven é o símbolo de apresentação deste novo disco do artista britânico.
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0: Café da Rua 3 é o mais recente lançamento de Luís Ramos, que evoca a imagem de um café onde os amigos se reuniam, partilhavam histórias, sonhos e risos, criando um sentimento de pertença e nostalgia. O café simboliza um lugar de ligação genuína e de amizades duradouras, onde, mesmo perante a mudança, as memórias e o calor humano permanecem constantes. E olha, está na hora de tomar um café, por isso convido-te a fazer o mesmo durante esta curta pausa. O clube está de regresso já a seguir para reatar com a voz da Beatriz Abrunhosa. Fica ligado. No café da...

0: 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São 6 horas. 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
3: Ora bem, depois desta curta pausa, já cá estamos para a segunda de duas etapas do Clube Megahertz, número 682, desde 2013, a trazer-te o melhor da música. Nesta segunda, há recordações nos espaços Discos Perdidos e Clube Mega 10 Anos. Há também a habitual piada seca do dia e há, pois claro, boa música a reatar com Beatriz Abrunhosa. Dando continuidade ao percurso focado na pop urbana e no R&B que tem vindo a consolidar, Vem Devagar é mais um dos singles lançados pela artista neste seu prolífico ano de 2026. Se em temas como Presa a Ti, a artista explorava a vertente mais melancólica e o apego emocional de uma relação instável, em Vem Devagar o registro transforma-se, trazendo uma lufada de ar fresco à sua discografia. Bem-vindo de volta ao Clube Megahertz.

0: Com esta Vem Devagar, Beatriz Abrunhosa prova que o seu repertório está perfeitamente alinhado com as grandes tendências da música urbana feita em Portugal, onde as barreiras entre a pop nacional, o R&B e os ritmos de raiz africana, como o Afro Swing ou a Kizomba, são cada vez mais fluídas. Este single solidifica o seu espaço como uma das promessas mais consistentes no panorama da nova música de expressão portuguesa.
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0: Os sul-coreanos Stray Kids acabam de lançar Run It, single que antecipa o próximo álbum da banda, de título This and That. A faixa, produzida pelos Trick Rasha, fala sobre perseverança, ambição e conquista, e em 7 horas de lançamento o respectivo vídeo já ultrapassava os 4,1 milhões de visualizações no YouTube.

0: uns 8 anos desde o single de estreia, os Stray Kids acumularam uma série de feitos sem precedentes. Chegaram ao topo da Billboard 200 8 vezes consecutivas e tornaram-se o primeiro grupo a estrear-se em primeiro lugar com as suas primeiras 6 entradas na tabela. Um recorde absoluto na história do chart. Este Run It é o lançamento mais recente da banda sul-coreana.
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0: Patrona é o mais recente single da superestrela global Becky G, lançado na sexta-feira, 26 de junho, através da RCA Records. Esta faixa não é apenas um lançamento isolado, pois é o terceiro avanço oficial, após os temas EPA e Marathon, para anunciar o seu muito aguardado quinto álbum de estúdio, intitulado Baraja B.

0: norte-americana Raven Lane está a preparar o lançamento do seu terceiro álbum de estúdio, Blue Island, no dia 27 de agosto, via Atlantic Records. Após apresentar os singles Reputation, com a participação de Dominic Fike, Bobby e Handel, a artista revela agora esta inédita Saturday Night, apostando numa sonoridade eletrónica com influência do funk dos anos 80, grooves nostálgicos e uma atmosfera que remete a alguns trabalhos dos Blood Orange.
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0: Kelsea Ballerini e Marshmallow lançaram no final do mês de junho Another Drink, uma faixa animada e vibrante que aponta diretamente para o estatuto de hit de verão, com a sua letra divertida e batida contagiante.

0: A letra deste Another Drink aborda as consequências de um coração partido, mas não de uma forma chorosa e melancólica. Em vez disso, Kelsea Ballerini transforma a narrativa em algo mais festivo, focando-se em deixar o passado para trás e escolher uma noite de diversão em vez de se afundar em devaneios.
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0: Eu Aceito é um tema recente do cantor, compositor e produtor português JV, nome artístico de Juvencio Vitorino. Conhecido por ser um dos nomes mais consistentes e carismáticos da pop urbana nacional, JV traz nesta canção toda a sua bagagem romântica e ritmos envolventes.

0: Com uma carreira consolidada por hits que marcaram a última década, como Amor é Cego, Deixa o Mundo Falar ou Malandro, JV continua com este Eu Aceito, a demonstrar a sua capacidade única de escrever refrões ostra, aqueles que se colam à cabeça, e de interpretar com uma sensibilidade vocal que cria uma empatia imediata com o ouvinte. É mais um passo firme no seu percurso como um dos embaixadores dos ritmos afro-latinos e urbanos em Portugal.
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0: Caramel é mais um single recente do cantor, compositor e produtor venezuelano Danny Ocean, que tem vindo a marcar o ritmo da pop latina global em 2026. Fiel ao seu estilo único, o artista de Caracas entrega neste tema uma sonoridade fresca, doce e contagiante, perfeita para o ambiente de verão. E daqui vai um abraço de solidariedade para Venezuela.

0: Atualmente em digressão pela Europa, felizmente Danny Ocean não foi afetado diretamente pelos terremotos no seu país. Este ano o artista venezuelano consolidou-se não só como um criador de hits, mas também como um dos compositores mais influentes da música latina contemporânea, sabendo como ninguém criar refrões que se tornam virais nas plataformas digitais de forma orgânica. Este Caramel é mais uma prova da sua consistência em entregar canções com uma vibração positiva e altamente viciante.
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0: Agora tenho o terceiro episódio do espaço Discos Perdidos, onde ao longo do abecedário vamos abordar um disco perdido da música portuguesa, duas bandas ou artistas por cada letra.
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0: Está no ar a rúbrica Discos Perdidos.
2: Letra B.
0: João Ribeiro e Manuel Paulo juntam-se em 1965 e são provavelmente os responsáveis pelo primeiro capítulo de uma das bandas mais duradouras do rock português. Já na década de 70 inicia a segunda fase do projeto, ainda com João Ribeiro no baixo e com Rui Pipas na guitarra, Mário Ceia na bateria e José Diogo na voz, cantando em inglês. Gravam o primeiro EP sob a chancela da editora Tecla. A chamada para o serviço militar e a imigração dita o fim desta segunda fase da banda. Já depois do 25 de Abril, João Ramiro, que havia entrado na banda em 1972, reforma o grupo convidando Jorge Casanova, Luís Borges, Tó Leal e Lena Águas, mais tarde conhecida por Lena d'Água, que abandona passados 6 anos. Entretanto, é lançado o segundo disco, o single Somos o Mar, com o tema Jardim Terra no lado B. Em 1981 é editado o terceiro e último single com os temas Blue Jeans e Magia, numa fase em que o grupo se encontra já moribundo. O disco perdido de hoje, data de 1978, é o single Somos o Mar, pelo grupo Beatniks.
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1: Foi o terceiro episódio dos Discos Perdidos, hoje com a primeira letra B do grupo Beatniks. Para a semana temos a segunda letra B, serão sempre duas bandas diferentes, por cada uma das 26 letras.
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1: Joana Oliveira apresentou nesta quarta-feira, dia 30, Relembra, um tema que transmite uma mensagem poderosa envolvida na ternura da sua voz. A canção aborda a perda, seja qual for a sua natureza, e a forma como cada pessoa enfrenta esse momento, incentivando a preservar as boas memórias e a encontrar luz, mesmo nas situações mais difíceis.

0: toque de modernidade, Joana Oliveira alia neste Relembra a guitarra acústica e uma produção desafiante, criando uma identidade musical própria. Este novo single surge na sequência de outros lançamentos que destacaram a cantautora portuguesa, como Juro, Vem Cá e Sexto Sentido.
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0: Mergulhando no lado mais melancólico, obscuro e introspectivo do circuito indie alternativo, My Body Isn't Ready é o single mais recente de Sombre, o projeto artístico e alter ego do artista norte-americano Shane Michael Booz, entregando assim mais uma peça de profunda crueza emocional. It's

0: Sombra estabeleceu-se como uma das vozes de referência para uma geração que encontra conforto em canções confessionais e tristes, partilhando o mesmo espaço harmonioso de artistas como Novo Amor, Phoebe Bridges ou Cigarettes After Sex. Este My Body Isn't Ready consolida o seu talento em transformar a dor e a vulnerabilidade mais puras em peças de arte sonoras que tocam profundamente quem passa por momentos de dúvida e isolamento.
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0: Watch It Burn é o mais recente trabalho de Katy Perry, lançado no final do passado mês de junho. O tema marca uma fase de grande maturidade e reinvenção para a estrela norte-americana, que aqui se afasta da pop açucarada e ultracolorida dos seus primeiros anos para abraçar uma sonoridade mais dramática, teatral e imponente.

aquela estética que consagrou Isabel La Rosa nas plataformas digitais, como o TikTok, onde sumou centenas de milhões de audições com êxitos como I'm Yours ou Favorite. A artista norte-americana de ascendência

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1: 5 da tarde é o título do single da autoria dos artistas portugueses Blue Tab e Twito. A faixa, que conta com produção, mistura e masterização de Saint Bento, tem conquistado destaque nas principais plataformas de streaming e playlists de hip-hop em Portugal.

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0: Ruta Abbey Tweetle inserem-se numa vaga crescente de produtores e músicos independentes que estão a redefinir a música nas plataformas digitais. Longe dos holofotes da pop comercial massiva, esta 5 da tarde encontra o seu público de forma orgânica em playlists dedicadas a ambientes descontraídos como o chill, o lo-fi ou o modern jazz, provando que o hip-hop continua a ser um dos veículos mais potentes para criar ligações e definir estados de espírito no dia-a-dia.
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0: Agora vamos recordar o tema que abriu o Clube Megahertz há 10 anos.
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0: No dia 2 de julho de 2016 foi transmitida a emissão número 172 do Clube e neste dia decidi abrir a emissão com Bocados de Mim, uma das faixas do álbum de 2010, As Vidas dos Outros, do Anakin.
2: Eu gostava de ser dessas pessoas positivas que andam pela vida cheias de planos para amanhã, que dizem frases feitas mas têm suas próprias manias e as outras gostam delas porque elas são mesmo assim. Eu gostava que no fundo o mundo fosse simples, que o dia fosse um barco e a noite fosse um cais. Se tudo fosse sim ou não, para mim era mais fácil e eu não tinha que magoar as pessoas que gosto mais. Eu gostava de ser mais ajuda para a família, de aprender a fazer bolos em casa da minha avó, porque ela me quer lá e até faz alguns petiscos com a minha mãe a ajudar para que ela não se sinta só. Eu gostava de me lembrar mais de algumas coisas que a vida foi levando entretanto. De choque, de me recordar de cheiros, de barulhos e dos discos com que a minha irmã me ensinou a ser alguém do rock.

0: Bocados de Mim, uma das faixas do álbum As Vidas dos Outros, do Zanaquim, foi o tema de abertura da emissão 172 do Clube Megahertz, transmitida a 2 de julho de 2016.
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0: Estamos assim na ponta final desta edição 682 do Clube. Agora tenho a habitual piada seca do dia.
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3: Estou sim, boa tarde. Pastelaria Bom Bolo, me posso ser útil?
4: Boa tarde. Tem pastelinhos de nata quentinhos?
3: Está com muita sorte. Acabaram mesmo agora de sair.
4: Oh, então e quando é que voltam?
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0: Aí está a piada seca do dia com os pastelinhos que saíram mesmo agora e não voltam. Pois claro.
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0: José Cid desvendou há poucos dias a canção Magia, o terceiro avanço do álbum Jovem aos 80, que será editado em setembro deste ano. Magia é rock puro e duro, mas com uma sonoridade intemporal que conquista ouvintes de todas as gerações. Com mais de 50 anos, o tema surpreende pela sua atualidade, autenticidade e energia genuinamente roqueira. E é com esta energia do artista bairradino que termino hoje o Clube Megahertz. Já sabes que podes procurar-nos nas redes sociais para voltar a ouvir, ou então liga-te de hoje a 8 dias neste horário e na rádio de todos os sucessos para uma nova emissão. Fica bem, tenha uma excelente semana.

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São 7 horas. 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

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São 8 horas. 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

Super Kizomba FM, sejam bem-vindos. Início de semana ao som do sucesso. Cairado é número 10 no Top 10 Super Kizomba. A voz, claro, é de Tosse Medo. E agora o tempo é de super clássico, a fazer-nos recuar até 2019 para ouvirmos Zua, este tema de Jandira, pelo meio trabalhos de Cris Wazir e Puto Português. E já agora, boa!

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0: O trono dos reis do Semba foi hoje entregue à conceituada Yola Semedo, que abriu esta sequência com Carlito. Sequência que está agora a fechar ao som de DJ Télio e Irina Barros nesta novidade que é a nossa estreia de hoje. Filme DJ Télio, que assim se aventura pelos caminhos da Kizomba.
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Faz parte do LP 100% Me e é de Gary o Power Play desta semana. Lá na Céu, para fechar esta edição de segunda-feira, tenho então uma super semana, sempre às

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0: 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São 9 horas. 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

Estamos a dar início a mais 60 minutos de música com curiosidades na tua rádio. Eu sou o Gabriel Antunes e ao longo da próxima hora trago-te justamente 60 minutos de música em boa onda, assim eu espero, com curiosidades pelo meio. Caso pretendas me contactar, podes fazê-lo

gmail.com, onda do Gabriel @gmail.com. Também tenho ao teu inteiro dispor, exclusivamente para ti e só mesmo para ti, um número de telefone por onde, por exemplo, podes mandar mensagens através do WhatsApp. Já te vou contar daqui a pouco qual é esse número. Mensagens de áudio recebidas terão grandes possibilidades de passar ao longo destas emissões. Vamos lá, são 60 minutos de música em boa onda com algumas curiosidades pelo meio.

São 60 minutos de música com curiosidades, curiosidades daquelas que não contribuem propriamente para fazer avançar o teu mundo, mas lá que é bom saber é. Como esta, por exemplo. Sabias que na física os números mágicos são, toma nota, 2, 8, 20, 28, 50, 82 e 126. Repito, são considerados os números mágicos pela física. 2, 8, 20, 28, 50, 82 e 126.

São 60 minutos de música com curiosidades na tua rádio, curiosidades daquelas que não contribuem propriamente para fazer avançar o teu dia, mas lá que é bom saber é. Sabes que existem recordes praticamente para tudo, não é? Há pessoas que procuram todo o tipo de recordes para fazerem parte do famoso livro dos recordes. E então este recorde do qual vos vou falar hoje é o recorde do maior mergulho em conjunto de pessoas. Portanto, mergulharam simultaneamente, este é o recorde até aos dias de hoje, mergulharam simultaneamente, mais exatamente, 2.486 pessoas. É o recorde do mergulho com maior quantidade de pessoas simultaneamente.

60 minutos de música com curiosidades na tua rádio. Curiosidades como esta, por exemplo, sabias que apenas para o ano de 1999 estavam previstas, ou estiveram previstos, 10 fins do mundo diferentes. Portanto, os especialistas que chegaram a essa conclusão...

E chega o nosso já habitual espaço Não Há Uma Sem Duas. Para ti que não sabes, são duas das antigas, duas daquelas que tu já não escutas há boés, que nós recordamos ao longo destas emissões. É já a seguir. Quando...

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2: Isso mesmo, são duas daquelas que tu já não escutas há...
4: Hi, I'm Leona Lewis and this is my song Bleeding Love.
2: E porque nós sabemos que tu gostas de recordar, tal como nós, elas tocam aqui.
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2: Agora diz assim, eu não te perguntei nada, mas eu vou dizer, considero-a uma das baladas mais bonitas que eu conheço. Também é, possivelmente, mas não conheço muitas, não é? Mas pronto, esta é uma das mais bonitas.

Não há uma sem duas. Procuramos neste espaço tocar aquelas que as outras, sim, as outras rádios já esqueceram. Músicas que noutros tempos tocavam, nunca mais acabavam, não é? Depois caíram no esquecimento. Nós sabemos que tu gostas de recordar, tal como nós. E então, sensivelmente, a esta hora, aparece este nosso espaço. Não há uma sem duas, porque a seguir à primeira chega a segunda e é outro grande sucesso. Uma a seguir à outra. Há quem diga que tocam 10 sem parar, dá 10 sem parar e não sei o quê, e agora vem a música e tal.

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1: São 60 minutos de música com curiosidades na tua rádio, curiosidades daquelas que não contribuem propriamente para fazer avançar o teu dia, mas lá que é bom saber é. Sabias que um filme é ligeiramente mais curto na televisão que no cinema? Pois é, vais ver o mesmo filme ao cinema e vês esse mesmo filme na televisão, o filme na televisão é ligeiramente mais curto, mas nada é cortado do filme, apenas os filmes na televisão são passados ligeiramente numa forma acelerada, portanto o filme é acelerado um pouco para ter uma duração de tempo logicamente mais curta. 60 minutos de música e curiosidades na tua rádio. Vamos lá, boa viagem!

São 60 minutos de música em boa onda com curiosidades pelo meio. Curiosidades daquelas que, bom, não contribuem propriamente para fazer evoluir o teu mundo, mas lá que é bom saber é. Como por exemplo esta. Sabias que na Malásia a maior parte dos motards vestem o blusão ao contrário? Pois é. Lá para as bandas da Malásia é moda, se um dia lá fores e cruzares o motard, que o rapaz tenha o fecho do blusão nas costas. Portanto, é um hábito de alguns motards lá para as bandas da Malásia. 60 minutos de música e curiosidades na tua rádio, pelo menos uma hora do teu dia com boa disposição. Vamos lá!

semana está a acabar. Onda do Gabriel. Praticamente a terminarmos mais uma hora de música com curiosidades na tua rádio. Antes de ir embora, deixo-te mais uma curiosidade. Sabias que o termo que serve para guardar o teu cafezinho quente serve também para guardar o frio, não é? Não serve apenas para o quente. Essa peça bastante importante, o termo, foi inventado em 1892, toma bem nota, 1892, por um químico e físico austríaco. Final de mais uma hora de música com curiosidades na tua rádio. Escolhi para terminar hoje uma das músicas

0: São 10 horas.
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Então, sejam bem-vindos à nossa emissão de hoje, da Última Janela. O meu nome é Billy Oliveira e a emissão para hoje, quarta-feira, dia 8 de julho de 2026, é o Dia Mundial da Alergia, o Dia do Padeiro, o dia 189 e a semana 28. Foi em 2026, percorremos 51,8% do ano.

E quanto aos dias da história, em 1948, o Ocidente Roosevelt, nos Estados Unidos da América do Norte. Todas as músicas tocam aqui na tua Portalstar. Hoje trazemos-te como o dia do meio, o meio-dia da semana, ou o dia do meio da semana. Pois claro. Esta é a tua Portalstar. Eu sou a Billy Oliveira, não te enganaste, não. É a última janela com ar de disco. Há motivos de sobra. No final vou-te deixar-te temas que te vão cortar a respiração. Mas antes, ainda te alimentes com o pão.

0: Foi nesta data que o porta-voz da base aérea de Roswell, no estado norte-americano do Novo México, emitiu um comunicado à imprensa em que reportava a descoberta e recolha, pelo pessoal da base, de um Flying Saucer, disco voador, que ilegalmente tinha aterrado num rancho da região. Esta informação foi imediatamente divulgada pela imprensa local. Pouco depois, um habitante da terra, chamado William Brazel, afirmou ter recolhido, alguns dias antes, uma série de destroços em campo aberto de origem desconhecida. Esta história despertou algum interesse na época, causado pela difusão de histórias sobre Flying Saucers, apesar do imediato desmentido das autoridades militares, que afirmaram tratar-se, afinal, de um balão meteorológico. O evento caiu rapidamente no esquecimento e manteve-se na penumbra até 1978, quando despertou o interesse dos ufólogos, ou ovnilogistas. Novos dados e depoimentos, incluindo o do major da base aérea, que recolheu os destroços, deram gradualmente forma a uma história bem diferente da versão oficial, a de que se tinha tratado de uma queda de uma nave extraterrestre. Os militares teriam recolhido os destroços e os corpos dos ocupantes e tentado ocultar as provas do sucedido. Perante o aumento do interesse do público e da especulação em torno do assunto, as autoridades levaram a cabo uma investigação interna, já na década de 1990, que concluiu que os destroços recolhidos em Roswell provinham de aparelhos de um programa secreto chamado Projeto Mogul, levado a cabo entre 1947 e 1949, no contexto da Guerra Fria. A história do incidente Roswell ganhou, entretanto, uma notável difusão junto da opinião pública mundial e tornou-se o mais célebre tema da ovnilogia e dos teóricos da conspiração, tendo inspirado a produção de inúmeros livros, filmes e séries de televisão. Existem várias versões da história da alegada queda da nave extraterrestre e do encobrimento oficial, e novas pretensas provas emergem regularmente, embora de credibilidade sempre duvidosa. Os Dias da História.
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Se deixar com o estado do tempo para amanhã, segundo o IPMA, Instituto Português do Mar e da Atmosfera, para quinta-feira, 9 de julho de 2026, vamos ter o céu pouco nublado ou limpo, a apresentar-se em geral muito nublado no litoral oeste até o fim da manhã, a poder a nebulosidade persistir em alguns locais da faixa costeira norte do Cabo Raso, aumento temporário da nebulosidade no interior norte a centro durante a tarde, com a possibilidade de ocorrência de trovoada e aguaceiros dispersos, vento fraco a moderado até 30 km do quadrante oeste, a superar por vezes forte até 40 km, nas terras altas a partir da tarde, possibilidade de formação de neblina ou nevoeiro até ao fim da manhã no litoral oeste, a poder persistir em alguns locais da faixa costeira norte do Cabo Mondego. Pequena descida da temperatura, em especial da máxima. E quanto ao estado do mar, na costa ocidental, as ondas serão de noroeste com 1 metro e a temperatura da água do mar rondará de 18 a 21 graus. Na costa sul, as ondas serão de sudeste inferiores, ou melhores, com 1 metro e a temperatura da água do mar entre os 22

Daqui a pouco falo de alergias, mas isso será por certo lá para a segunda hora. Para já fica com este som, Rendezvous. A música é uma constante aqui na tua rádio Portugal Stars. Eu sou o Billy Oliveira e ainda te vou trazer muito e muito melhor na segunda hora. Vamos continuar a bater o pezinho, a ritmar nesta que é a tua Portugal Stars, e como não podia deixar de acontecer,

O dia de quinta-feira. Pois é. Quinta-feira. Eu já te disse, gosto de estar contigo e vou continuar por cá, pelo menos ao longo desta aproximadamente uma hora e 5 minutos.

Oi, Black Mats, só a música que te trouxe até ao final desta primeira hora de hoje. Claro, eu vou voltar a este bonito tema que nos trouxe até esta hora. Chama-se exatamente I Love Chocolates. Chocolate Lover, sei que está correto. Eu é que I Love Chocolates, I Love Chocolates, I Love Chocolates. Porquê? Porque I Love Chocolates. E alguém tem alguma coisa contra? Ninguém, pois não, porque I love mesmo chocolate. Isto agora dito à portuguesa, eu gosto muito de chocolate, mas também gosto muito de pão. Uhum, é verdade. E hoje celebra-se o Dia Mundial do Pão.

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1: Pois é, o Abílio Oliveira já cá está para atender a segunda hora da última janela. Vais gostar.
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1: Está aberta a segunda hora com

Dia celebra-se a dia 8 de julho. A Organização Mundial de Saúde alerta sobre a importância do tratamento das alergias, já que, em determinados casos, pode provocar a morte. Assim, podes informar-te melhor, visitar um médico de família. Por exemplo, as mais comuns em Portugal são as alimentares e as respiratórias, pólenes, acres, furos, pelos de animais. Nos adultos, as alimentares mais frequentes são os peixes, mariscos e certas frutas. Nas crianças, as mais comuns são as proteínas do leite de vaca, mariscos e ovos. Manifestam-se com o que recebem inchaços nos lábios, vómitos, diarreia, pele irritadiça e rouquidão. As respiratórias provocam espirros, falta de ar, coriza, tosse, coceira nos olhos e dor de cabeça. Já medicamentos podem provocar náusea, vómitos ou dificuldades respiratórias. Sabias que estima-se que metade dos europeus e um terço dos europeus e um terço de crianças sofre de alergias? Um lençol pode conter 1,5 milhão de acres, mas deixar a cama por fazer por meia hora é suficiente para os matar. Em Portugal, as doenças respiratórias são responsáveis por 15 milhões de dias de baixa anuais, por 5 milhões de consultas e 1,8 milhões de idas às urgências. Falámos-te das alergias.

prestam homenagem aos profissionais que, ainda antes de nascer o sol, trabalham para garantir que o pão chegue fresco às mesas de milhões de bocas. Mais do que fabricar, o padeiro serve uma tradição milenar ao aliar técnicas artesanais

clientes ou pão de massa mãe, está o trabalho de padeiros que dominam a arte de transformar ingredientes simples, farinha, água, fermento e sal, em produtos de grande qualidade. Em Portugal, as padarias desempenham também um importante papel social. Em muitas localidades, continuam a ser um ponto de encontro da comunidade, onde fresco é acompanhado por bolos tradicionais de pastelaria e outras tradicionais, outras especialidades regionais. A profissão é uma das mais antigas do mundo. Há registros da sua produção desde o antigo Egito, onde se acredita que a fermentação natural começou a ser utilizada por acaso ao dar origem a pães mais leves e saborosos. Com o passar dos séculos, a panificação foi evoluindo e tornou-se uma atividade essencial em praticamente todas as culturas. Atualmente, os padeiros recorrem tanto a métodos tradicionais como a equipamentos modernos na procura de conciliar eficiência, qualidade e sustentabilidade. Portugal possui uma enorme riqueza de pães regionais, muitos reconhecidos pela sua qualidade e tradição. Um dos mais conhecidos encontram-se Bolo de Milho, típico do Norte, Pão Alentejano, de côdea espessa e molho denso, Miolo denso, Pão de Mafra, famoso pela textura macia, Pão de Rio Maior, cozido em forno tradicional, Folar, preparado em várias regiões por ocasião da Páscoa, com diferentes receitas e significados. Além destas especialidades, cada região portuguesa preserva receitas próprias que fazem parte do património gastronómico nacional. E agora ficamos com 23 horas e também 37 minutos. Lorena M. McKennitz e este The Numbers Dance. Vamos escutar-se de início, porque caminhamos assim, a passos largos para o final.

Grande momento este, após uma noite plena de discoteca, os tons mais calmos com os sons de Heart, o tema Alone, Roger Daltrey com Giving It All Away, e este estilo maravilhoso para a banda Scorpions, que está em Portugal a atuar neste momento no país lusitano. É verdade. Vamos terminar com um tema de Eric Carmen, All By Myself. E dizer-te ainda que, quanto ao resumo do estado de tempo, para amanhã vamos ter, segundo o IPMA, Instituto Português do Mar e da Atmosfera, o céu pouco nublado, limpo, a apresentar períodos de mais nebulosidade no norte e centro, em especial no litoral. Pequena descida da temperatura, em especial da máxima. E agora, quinta-feira, vamos ter como 80 com Luís Ferrão, das 7 horas em segredos comigo, e às 19 horas o fim de tarde com o António Pedro. Às 20 horas o Super Kizomba com o DJ João Pessoa. E de uma hora, Onda do Gabriel com o Gabriel Antunes. E eu estou no regresso às 22 horas. Ficamos então com este Eric Carmen, All By Myself. Boa noite, bons sonhos e até amanhã. Ao trance.

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1: A primeira hora do Clube 80 começa com os Casey and the Sunshine Band. Give it up! Eu sou o Luís Ferrão e aqui está a música dos 30, 40, 50 e por aí fora.
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1: Liga-te ao grupo Clube 80 no Facebook e pede para aderir, escolhe e partilha comigo as músicas que mais gostas dos anos 70, 80 e 90. Mas atenção que as músicas de 2000 que estiveram no forno nos anos 90 também contam. Bom fim de semana.
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Os Indeep no Clube 80, Last Night the DJ Saved My Life. Junta-te ao grupo Clube 80 no Facebook, pede para aderir, escolhe e partilha comigo as músicas que mais gostas, das décadas de 70, 80 e 90. O Pedro Seissa, de Évora, que se junta ao Clube 80 pela primeira vez, deixou-nos os Freeze. Obrigado, Pedro. Bem-vindo. Aqui está I Owe You, o grande sucesso desta banda britânica. A letra foi escrita e produzida por Arthur Baker, com contribuições para as letras e vocais principais de Rocka. A música também foi usada no filme Breakdance dos anos 80, Breakstreet, que passou duas semanas no primeiro lugar da Billboard Dance e ficou em segundo lugar na UK Single Chart durante o verão de 1983.

São músicas como esta que me fazem estar aqui ao fim de semana. A Sandra Carvalho, que é natural de Castanheira de Beira, partilhou connosco no grupo Clube 80 do Facebook o grande Richard Marx. Obrigado, Sandra. Um ótimo fim de semana para ti.

São canções como esta que o fazem estar aqui ao fim de semana. Junta-te ao grupo Clube 80 no Facebook, pede para aderir, escolhe e depois partilha comigo as músicas que mais gostas dos anos 70, 80 e 90. Faz como o António Pinto, que é de Lisboa e partilhou connosco uma das melhores canções de 83 das Bananarama. Chama-se Cruel Summer, um sucesso entre os 10 melhores, tanto no Reino Unido como nos Estados Unidos e frequentemente apresentado ao vivo pelo grupo. Cruel Summer foi classificada a 44ª posição na lista das maiores canções dos anos 80 da VH1. A Billboard nomeou a música como a 13ª na lista das 100 maiores canções de grupos femininos de todos os tempos. Obrigado, António. Um bom fim de semana.

Esta é a música dos 30s, 40s, 50s e por aí fora, mas os mais novos também gostam destas canções. A Ana Cristina, que é natural de Passos Ferreira, partilhou connosco no grupo Clube 80 do Facebook o Slash. Muito obrigado, aqui tens The Magnificent Seven. Um ótimo fim de semana para ti.

São estas músicas que me fazem estar aqui ao fim de semana. Agora uma partilha da Elizabeth Machado no grupo Clube 80 do Facebook. Elizabeth Machado vive em Coimbra. Ela escolheu Zombie, uma das músicas de protesto da banda irlandesa de rock alternativo The Cranberries. Foi escrita pela vocalista principal, Dolores O'Riordan, sobre as jovens vítimas de um atentado em Warrington, Inglaterra, durante os Troubles, na Irlanda do Norte, também conhecido internacionalmente como o Conflito da Irlanda do Norte. A música foi lançada a 19 de setembro de 1994 pela Island Records como single principal do segundo álbum de estúdio dos Cranberries, No Need to Hark. Após a morte da vocalista em 2018, tornou-se um hino em estádio. Primeiro para as equipas da cidade natal dos Cranberries, Limerick, e depois para a seleção nacional do rugby da Irlanda, que também estiveram no Campeonato do Mundo de Rugby em 2023. Obrigado, Elizabeth. Um ótimo fim de semana para ti.

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1: Liga-te ao grupo Clube 80 no Facebook, pede para aderir, escolhe e partilha comigo as músicas que mais gostas dos anos 70, 80 e 90. O José Canas de Coimbra partilhou no nosso grupo um clássico da banda de Bonavox, Sunday Bloody Sunday. Obrigado, Canas. Aqui estão os YouTube. Bom fim de semana.

0: lista das 500 maiores canções de todos os tempos. E são músicas como esta que lhe fazem estar aqui ao fim de semana. Liga-te ao grupo Clube 80 no Facebook, pede para aderir e depois partilha comigo as músicas que mais gostas dos anos 70, 80 e 90. A Dina Val deixou-nos os e Take On Me. Obrigado, Dina. Um ótimo fim de semana.
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Esta é a música dos 30s, 40s, 50s e por aí fora, mas os mais novos também gostam destas canções. Victor Willis deixou-nos aos 74 anos, a 30 de junho de 2026. Willis foi um dos fundadores dos Village People e o principal vocalista da formação original, que se tornou um fenómeno mundial no final dos anos 70. Além da sua voz inconfundível, ele também foi um grande responsável pela composição dos maiores êxitos da banda. Em parceria com o produtor Jack Morali, assinou clássicos com YMCA, Macho Man, In the Navy e Go West, canções que consagraram os Village People como um dos maiores nomes da música pop da época. Ouviram In the Navy e agora YMCA. Obrigado pela companhia, vocês são mesmo os maiores. Não saiam daí.

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